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1: Va a sonar el himno de Paraguay mientras está hablando en zona mixta Vinicius Junior.
2: ¿Qué aconteció con él allí? ¿Qué se puede hablar para gente?
1: Están preguntándole
3: que fue a posterior, muy triste,
1: por la lesión de Rafinha.
3: Sofrer lesão sempre é muito complicado, ainda mais o Rafa, que é um jogador muito importante para nós.
1: Que é um jogador muito importante para o Brasil.
3: Muito com lesões nessa temporada, esperamos que não seja nada grave, ele possa seguir até o final da Copa com a gente.
4: Vini, sobre o seu posicionamento,
1: están
4: quanto muda
1: a entrada
4: do Matheus Cunha e não do Igor Thiago?
1: Que quanto muda em posicionamento
3: jogo,
1: de Vinícius no campo a entrada de Matheus Cunha?
3: Numa posição diferente, onde o mister pediu para jogar por dentro, entre os dois zagueiros.
1: Ele pediu ao treinador jogar por dentro.
3: A verdade é que eu não jogo muito por ali, mas sempre que o mister me pede e fala que eu tenho que jogar por ali, eu marco.
1: Se o treinador se lo pide, pois que
3: ele mais vezes ele. Seguramente ele, quando chegar no vestiário ali, ele vai falar que ele entende muito de futebol.
1: Quando chegar ao vestuário, ele vai dizer que ele entende muito de futebol e que ele haga caso que tem que jogar por dentro.
5: O que essa vitória representa para a seleção embalar nessa Copa do Mundo?
1: Está perguntando o que significa
3: a vitória
1: para Brasil.
3: A vitória de hoje com três gols nos dá confiança para seguir evoluindo da competição e tranquilidade para a próxima partida.
1: Tranquilidade para o próximo partido.
3: O primeiro jogo foi um jogo totalmente diferente pelo peso da estreia. Hoje todo mundo mais leve, um campo melhor também.
1: Estava um pouco
3: nos ajudou a fazer
1: hoje,
3: o nosso futebol. Esperamos poder seguir dessa forma,
1: mejor.
3: Seguir evoluindo e melhorar dentro da competição, que é o mais importante.
1: E que esperam evoluir dentro da competição, que é o mais importante.
6: How do you evaluate the performance?